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1: Bom dia, são 7 horas.
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3: Muito bom dia, são 8:07 nos Açores. Olá, Sérgio Costa.
4: Bom dia.
3: Bom dia, a esta hora, segunda-feira, o que é que nos contas da informação?
4: A Taça do Torriense, a noite foi de festa, mas esta manhã estamos também em Torres Vedras. Humanidade magnífica, primeira encíclica de Leão XIV, aborda a inteligência artificial e é hoje divulgada.
3: Estão nesta altura 18 graus em Lisboa, 17 no Porto, 21 em Faro. Vai ser uma segunda-feira muito quente. Vamos lá ouvir as notícias das 8. Esta é a Renascença, as notícias com Sérgio Costa.
4: O destaque desta manhã é numa palavra: Torriense. Vitória na taça sobre o Sporting por 2-1 no prolongamento tem consequências na participação portuguesa nas provas europeias de futebol, mas a noite foi mesmo de festa em Torres Vedras, Luís Aresta.
5: O cortejo festivo saído do Jamor teve ponto alto depois da meia-noite, com a equipa do Torriense saudada por milhares de adeptos enquanto exibia na varanda da Câmara Torres Vedras o troféu conquistado no Estádio Nacional. Stopira foi o herói na vitória por 2-1 sobre o Sporting.
6: Sabia que era a nossa hora que chegou e fui com tanta confiança para bater o penalti e graças a Deus correu bem. Parabéns a todos, parabéns a mim, parabéns à equipa e também à minha família que está cá. Obrigado a todos pelo apoio.
5: Pela primeira vez na história do futebol português, uma equipa do segundo escalão conquista a taça, o que reforça o ânimo de Luís Taralhão de que a subida à Primeira Liga é possível.
7: Como profissional que sou e como treinador que sou, já estou a pensar um bocadinho naquilo que vai acontecer depois na quinta-feira e isso também me arrefece um bocadinho os ânimos e me dá esta serenidade aparente. De pensar, ok, temos festa hoje, mas temos de trabalhar amanhã.
5: O Torriense ganhou direito à entrada direta na Liga Europa, obrigando o Benfica a disputar 6 jogos das pré-eliminatórias a partir de 23 de julho. O mesmo para o Braga, que cai para a Liga Conferência. Já o Famalicão fica fora das competições europeias, apesar do 5º lugar no campeonato.
3: O Desporto com Luís Aresta. E, Sérgio, importa agora perceber como é que Torres Vedras acorda após um domingo de glória.
4: Sem dúvida. E no centro da cidade está esta manhã o jornalista André Maia. Bom dia, André. A pergunta é mesmo essa. Que sensações esta manhã em Torres Vedras após um dia histórico?
8: Olá, Sérgio, bom dia. Uma espécie de ressaca, podemos dizer. A cidade começa a acordar agora. A noite foi de festa. Certamente aqui também para o Sr. Carlos, que está aqui num carro com ótimos efeitos. Está muito bem identificado com uma bandeira do Torriense, bem aqui em cima, bem colocada. Sr. Carlos, isto, como é que foi a festa ontem? Deitou-se muito tarde?
9: Deitei-me um bocadinho.
8: Mas estou a ver que tem aqui o carro cheio, vai deixar os meninos à escola nesta altura. Participaram também na festa?
9: Sim, sim, participaram.
8: E agora a questão é, a festa vai continuar na quinta-feira ou como é que vai ser?
9: Em princípio, sim.
8: Sim, está confiante?
9: Sim, sim, estou.
8: O que é que significa para a cidade de Torres Vedras esta vitória na Taça de Portugal?
9: É muito bom, é bom para o comércio, é bom para a cidade de Torres Vedras. Muita gente, convívio. Torres Vedras é feito de festa.
8: É um grande adepto do Torriense?
9: Sim.
8: Esta bandeira que tem aqui no carro, onde é que foi buscar? Já lá estava antes da final ou foi agora depois da conquista?
9: Já estava antes da final. Foi oferecida por um cunhado meu que depois eu conquistei lá à festa, pronto.
8: Muito bem, continuo. Só uma última questão. Esse autorrádio que tem aí, está em que rádio?
9: Está na Rádio Renascença.
8: Ah, muito bem, pronto. Só para ver se tinha escolhido bem a pessoa. Muito bem, Sr. Carlos, muito boa festa. Continuação para si e também para os seus. Um carro cheio com adeptos do Torriense, aqui com a bandeira bem visível. E de resto tem sido o grande vestígio, vamos assim dizer, da festa de ontem. A cidade começa agora a acordar, como dizia. Mas temos visto muitos carros com as bandeiras colocadas, não só na janela, também na parte de cima do carro, como é aqui o carro do Sr. Carlos. Mas, por enquanto, nota-se que é uma cidade que ainda está a recuperar aos poucos da festa de ontem. Alguns vidros no chão também, algum sinal da festa que ontem aconteceu durante a noite com a chegada do autocarro e que, espera a gente de Torres Vedras, continuará na próxima quinta-feira com uma possível subida de divisão.
4: Obrigado, André. Reportagem de André Maia, em direto de Torres Vedras, no dia seguinte à conquista da Taça de Portugal de futebol pelo Torriense, a primeira equipa do segundo escalão a vencer este troféu. E nesta semana tentou acesso à Primeira Liga. Reportagem da Renascença em Torres Vedras. Salvaguarda da pessoa humana na era da inteligência artificial. Tema central da primeira encíclica do Papa Leão XIV tem o título Magnifica Humanitas, Humanidade Magnífica. e vai ser divulgada nas próximas horas. Henrique Leitão, membro do Comitê Pontifício de Ciências Históricas e Prémio Pessoa em 2014, sublinha o interesse nesta encíclica que aborda um fenómeno que perturba a humanidade.
10: Há um interesse generalizado, internacional, muito mais extenso que, digamos, só na Igreja Católica, porque o fenómeno de que a encíclica vai tratar, a inteligência artificial, é um fenómeno da ordem do dia, é imensamente perturbador, que gera muita esperança, mas também gera muita inquietação. Há aqui uma espécie de um consenso, o mundo quer ouvir o que é que o Papa tem para dizer sobre isto.
4: Henrique Leitão, ouvido por Henrique Cunha, no dia em que é divulgada a primeira encíclica do Papa Leão XIV. Está a diminuir o número de inquilinos com rendas em atraso nas casas geridas pelas principais câmaras do país, uma tendência que se verifica nos últimos 5 anos. Ainda assim, as dívidas continuam a atingir muitos milhões de euros, com Lisboa à cabeça. João Carlos Malta.
11: As rendas em atraso geridas por 4 das 5 maiores câmaras do país está a diminuir gradualmente e consistentemente. Há descidas de quase 20 pontos percentuais em 2 anos, como no caso de Sintra. Ainda assim, no final do ano passado, os dados enviados pelas câmaras de Lisboa, Porto, Sintra e Cascais somavam 48 milhões de euros em dívida pelos inquilinos. A capital é mesmo um caso à parte neste fenómeno, porque sozinha gera mais de 21 mil casas, mais do que as outras 3 câmaras juntas. Também por isso, a dívida acumulada que tem era de pouco mais de 44 milhões de euros no ano passado, mais de 90% do conjunto destas 4 câmaras.
4: João Carlos Malta, e o retrato das dívidas de milhões de rendas nas principais câmaras do país, um tema que iremos desenvolver na próxima hora. Há uma pandemia associada à violência doméstica que não pode ser esquecida, fenómeno que está ligado a várias doenças com consequências para crianças e adultos. Alerta deixado pelo psicólogo clínico António Castanho no podcast Romper o Silêncio da Renascença, em parceria com a Associação Portuguesa de Mulheres Juristas.
12: Nós estamos a falar, de uma epidemia ou de uma pandemia ao nível da saúde mental associada à violência doméstica, que tem impactos desenvolvimentais nas crianças e na...

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Depois do lançamento do álbum bem-sucedido Rockaway dos alemães Giant Rocks, regressam ao fim de 2 anos com o single Morning Bull, que promete ser explosivo. Os primeiros segundos demonstram porque o coletivo alemão são apontados como uma das mais promissoras bandas indie internacionais. Na música nova, os Giant Rocks com o single Morning Bull.

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momento, e segundo a informação do Instituto Português do Mar e da Atmosfera, estamos com 18 graus da temperatura do ar.

0: 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Horas e 12 minutos, e o tempo, né? Temperatura 10 graus, temos aí um tempo que mantém aí sempre esse friozinho, né? É coisa séria. Estamos aí no inverno, né? Pois muito bem, essa a previsão para hoje: sol com muitas nuvens, pancadas de chuva à tarde e à noite, né? Mas 1 milímetro previsão de chuva, então não temos aí nem o que pensar em chuva, né? Mas permanece a nebulosidade. Amanhã, terça-feira, previsão de chuva mínima 15, máxima 18. Sol com algumas nuvens e chuva passageira. À noite, muitas nuvens, mas com tempo firme, né? Limpando na parte da noite. Já para quarta-feira, temos aí 1 milímetro também de precipitação. A mínima amanhã vai para 15 graus. Quarta já vai para 12, né? Na quinta já vai para 8, né? E assim por diante, vai tendo uma queda na temperatura. E previsão de chuva na sexta-feira é pouca coisa, mas previsão de alguma precipitação, né? O problema todo é que com a umidade e a temperatura baixa, né? Temos aí então essa sensação térmica que cai muito, né? Então isso é um problema. No sábado temos aí também alguma questão de precipitação, mas é essa a previsão aí, temos uma semana meio rusque-fusque, né? Seis horas e 13 minutos. E você sabe, né? Mande seu WhatsApp pelo 996-965-888. Faça sua pedida musical, manda sua mensagem. A gente estará atendendo em seguidinha, tá certo? Mandando um abraço aí. Nossos amigos ouvintes aí no Morro Bambu, no Pampas Pérez, né? Meu amigo José Renato Borcha, também nosso amigo Laurendo Rux e a dona Laura, aquele abraço para a família Rux, ligadinhos da comunidade do Vale. Também o nosso amigo Fia, né? Grande Fia. Tico Tico também, nosso amigo Canísio Arnold, também dona Geni, aquele abraço, uma abençoada semana. E vamos seguindo, trazendo mais música.
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